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0: 6:32.
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É isso aí. Bom dia, meu amigo. Bom dia, minha amiga. Estamos chegando para ficar aqui na sua companhia com mais um programa da manhã. No sabadão é o bregão, né? Brega popular até 11, só as populares e as tops do mundo brega. Para você que tá ouvindo, um ótimo sabadão. A partir de agora, meu amigo, conto com você, com a sua grande e honrosa audiência. A você que tá aí do outro lado ouvindo, através do Rádios Net, em qualquer parte aí do mundo, né? Onde quer que você esteja, tá valendo. A partir de agora, meu amigo, vá afastando as cadeirinhas, que nós estamos chegando, né? Pintando na área. Se derrubar, já sabe que é penalidade máxima. A partir de agora, né? Obrigado a você. Hoje é sabadão, né? Dia de alegria, dia de curtição, dia de ouvir o bregão. É isso mesmo. Onde quer que você esteja, meu bom dia, um ótimo sábado. Hoje, 30 de outubro, não, que é isso? Hoje é 3 de outubro de 2026. Que é isso, meu amigo? É 3 de outubro de 2026, sabadão, né? Obrigado a você que já está aí do outro lado ouvindo. A partir de agora, só as melhores do mundo brega, as tops, aquelas populares que a galera gosta de ouvir e curtir, né? E de pedir também. Pode ficar à vontade. Já tem muitos pedidos aqui. A gente agradece a você pela grande e honrosa audiência de sempre, né? Tá valendo. A partir de agora, meu amigo, o bregão no sabadão só está começando. Eita, que beleza, que legal.

É o Bregão, brega popular até 11, só as populares e as tops do mundo brega. E pra começar, já tem as primeiríssimas de hoje. Ótimo sabadão pra você. Eita, começando bem. Bom dia.

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1: É isso aí, beleza, né? Estamos de volta aqui com você, já são 7h03, daqui a pouquinho vamos começar a atender aí o pessoal, né, que tá ouvindo a gente, muito obrigado, galera já mandando mensagens, né, já pedindo aí o seu brega preferido, muito obrigado mesmo pela sua audiência e pela sua companhia, daqui a pouquinho vamos começar a atender vocês, né, galera já tá chegando, já mandando mensagem pra gente. Gente.

Também tá ouvindo a gente, né? O Baldina, lá no Carrasco, em Coronel. Pedro de Brejo do Cruz, na Paraíba. Essa galera toda chegando já, né? E mandando aí a sua mensagem, a gente vai já começar a atender essa galera boa que tá aí no sabadão curtindo o bregão. Até 11, o Caqueado é por aqui.

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1: É isso aí, vamos lá, estamos de volta, né? Bom dia, o Bregão continuando aqui com vocês, já são 7h22, até 11, só as populares e as tops do mundo brega. Bom dia, para você que tá chegando já, mandando aí a sua mensagem. Dona Cida lá no Baixio, né, também já está ouvindo a gente, muito obrigado aí pela audiência. Já vamos começar a atender a galera para não atrasar muito, né? Bom dia para você que tá mandando mensagem, continue, né? Vamos fazer aqui uma manhã de muito bregão no sabadão, para você que acompanha aí, né, o bregão, brega popular no sabadão. Dona Lindalva Lima, da Lagoa dos Marinheiros, bom dia, muito obrigado aí pela audiência. Vamos atender aqui nossa amiga Alzileide do Sítio Açude, né, e também o Baldina, lá no Carrasco, em Coronel João Pessoa. Bom dia, minha amiga Alzileide.
2: Oi, Tony, bom dia. Tony, passe qualquer música de Reginaldo Rossi.
1: Na hora.
2: Ofereço a você, a Yulena, a Lucinha Lins, a Alzenia, a Antônia, o pessoal do Mercadinho Barro, João Predeiro, Daniel, seu Manuel Bandeira, Veroneide, Tica de Badu, Dona Socorro na Lagoa Nova, Laíne, seu João de Deus, Dona Leopoldina, compadre Josimar, Rejane, Socorro. E a todos que estiverem na escuta, tenham um excelente e abençoado sábado.
1: Valeu, minha amiga. Bom dia.
3: Bom dia, Thomas Oliveira.
1: Bom dia, Baldina.
3: Sítio Carrasco, manda aí um brega aí. O que for mais apaixonado aí, de Zezo, pra
1: pronto.
3: Mim, pra todas minha galera aqui. Olha, minhas amigas, vote certo, escolha em quem vocês votar. Olha, abra do olho, viu? Em quem vocês vão votar, minhas amigas? Vai para todas as minhas amigas. Vai principalmente para Bola de Ouro, Maria de Celso, Dona Socorro de Bastião Barbosa, Luiz Pereira, Neide, Luzia. E finalmente para todas as minhas amigas aí, viu?
1: Beleza.
3: Citar o nome é muito demais. Tchau. E a você, que é um ótimo locutor.
1: Valeu, Baldino.
3: Valeu, me atender.
1: Muito obrigado. Bom dia, tá aí. O Baldino, nosso amigo ouvinte assíduo. Lá no Carrasco, em Coronel João Pessoa. Eita, show de bola, meu amigo. Bom dia, começando com ele, Reginaldo Rossi. Mon amour, meu bem, ma femme. Bom dia.

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1: Obrigado, Vidal, obrigado, Zona Norte. Daqui é do nosso volume de GC pra você. Em primeira mão. Ao vivo.

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1: É isso aí, meu amigo, estamos de volta, né? Bom dia. O Bregão no Sabadão, aí você ouviu Luz Negra com o grande e saudoso Roberto Miller, aí, né? Ainda tivemos atendendo aí os pedidos musicais da galera. Zezo, né? Cantou aqui Eu Duvido, pra Ubaldina, lá no Carrasco, em Coronel João Pessoa. E Reginaldo Ross, pra Auzileide, nossa amiga, lá do Sítio Açude, ouvindo aqui o nosso programa. Meu muitíssimo obrigado mesmo pela audiência e pela sintonia. O Bregão no Sabadão vai até 11, meu amigo. Só as populares e as tops do mundo brega. Você quiser pedir aquele brega preferido, mande aí a sua mensagem de áudio e de texto, que a gente atende aqui, né? Com o maior prazer, com o maior carinho. Tem mais gente querendo falar com a gente. Nossa amiga Alzeni, lá do São Severino, e também o nosso amigo Francisco de Abdias, lá em Natal. Valeu, né? Bom dia, minha amiga Alzeni do São Severino.
2: Tony, bom dia. Tony, hoje eu queria ouvir a música com Amado Batista, Solidão Sem Fim.
1: Ok.
2: Para oferecer para meus filhos, para Lucinha Lins, para Auzileide, com Madulane Cita Sul, para São João de Deus, Dona Leopoldina, para Francisco de Abdias, em Natal.
1: Pronto.
2: Seu Chico Barbosa, em Jaguaribe. Pra Dona Luz, na Lagoa Nova. Pra você, pra Celinho. Tenha um bom sábado, abençoado por Deus.
1: Valeu, minha amiga. Bom dia. Obrigado mesmo. Alzeni, lá do São Severino. Ouvinte assíduo também participando com a gente. Meu amigo Francisco de Abdias, diretamente de Natal. Bom dia, meu amigo.
3: Bom dia, Tom Oliveira. Bom dia pra você, Célio Vaz, aí. Augusto Filho. Célio Vaz, tá de folga, você tá... aí na puta aí do Bregão, da Difusora de São Miguel. Bom dia. Aí pra sair a música de Zé Ribeiro, Flores Lindas, com Zé Ribeiro. Acho que não é Flores Lindas não, desculpa aí. Pra sair a música aí. A música boa de Zé Ribeiro aí.
1: Pronto.
3: Vou ficar na escuta, grande. Qualquer uma das boas aí do fundo do baú aí.
1: Pronto, pode oferecer.
3: Vou ficar na escuta, vai para Auzileide, Cita Sul, Lucilin, São Severino, Alzeni, Cita São Severino, Cintana, Cor na Lagoa Nova, João Deus, Leopoldinho lá do Cita Greve, Zezinho Zé Pedro, Cita Purão, vai para Chico Barbosa, dois filhos dele em Jaguari. E a filha dele aqui, Natal, saúde e paz para todos. Essa aí é a música de Zé Ribeiro. Uma das boas aí, fundo do baú, pra não ficar na escuta.
1: Pronto, meu amigo. Beleza. E obrigado aí pela audiência e pela sintonia. Fatinha, nossa amiga lá do alto, ouvindo a gente. Muito obrigado. Vamos fazer uma dose dupla aqui com o Zé Ribeiro, tá bom? Para o nosso amigo Francisco de Abdias. Começando aqui com Amadão, para a nossa amiga Auzileide do Sítio Açude. Solidão Sem Fim. Bom dia!

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Vamos lá, né? Vamos continuando com o pregão. Já estamos de volta aqui, né? Com você, pra você. Vamos lá, né? Bom dia pra nossa amiga, né? Que tá ouvindo a gente, sempre, sempre áurea, lá da Marechal Costa e Silva, né? Meu muitíssimo obrigado aí pela audiência de sempre. Nossa amiga Áurea, ouvinte assíduo, né? Vai já ouvir aqui. Daqui a pouco a gente tá atendendo, porque agora vamos atender seu JB, né? Seu José Benoni, lá em Águas Lindas de Goiás, tá ouvindo a gente. E querendo ouvir aqui Velha Porteira, com Lourenço e Lorival. Uma música bem caipira, né? Bem sertaneja das antigas. É, que se mistura aqui com bregão. bom dia, né? E minha amiga Dona Lindalva Lima, hoje não quis soltar a voz não, viu? Também tá igual a seu JB. Seu JB hoje disse que não quis soltar a voz, mas tá pedindo aqui, né? Lourenço e Lorival, Velha Porteira. É só a Velha Porteira mesmo, viu? Seu JB, seu José Benoni. Ele está mandando aqui, né? Mandando aqui para nós aqui da rádio, oferecendo aqui para seu João de Deus, Dona Leopoldina, todo o pessoal do Agreste de Cima, todos que estão na escuta do programa, suas irmãs, sua família, todo mundo aí, seus amigos aqui na região de São Miguel, né? Crioulas, Cruz, Coronel João Pessoa, todo mundo. E minha amiga Dona Lindalva Lima, da Lagoa dos Marinheiros, está querendo ouvir uma música do Zezinho Barros. Eita, essa é boa, viu? Dona Lindalva Lima, obrigado aí pela audiência. Ela não quis soltar a voz hoje, né? Tá lá na Lagoa dos Marinheiros ouvindo a gente, mas tá valendo, né? Muito obrigado mesmo pela audiência de sempre e pela sintonia. Vamos começar com Lourenço e Lorival, né? Essa é das antigas, para seu JB, né? Seu JB, seu José Benoni, Águas Lindas de Goiás, Velha Porteira. Essa é das antigas.

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1: É isso aí, beleza. Bom dia. Estamos de volta, né? Já são 8h03, aí o Bregão no sabadão até 11, só as populares e as tops do mundo brega. Meu muitíssimo obrigado aí pela audiência e pela sintonia, né? Tá valendo. Aí você curtiu a sequência legal, encerrando aí com Carlito Gomes, Boca a Boca. É, meu amigo, pra galera que gosta do Bregão no sabadão, é bom demais, Júnior. Minha amiga Áurea, da Marechal Costa e Silva, muito obrigado aí pela audiência, o pessoal do Sabino Leite, o pessoal que escuta, seu Chico Barbosa lá em Jaguaribe, no Ceará. Bom dia, meu amigo, daqui a pouquinho eu atendo o senhor também, né? Show de bola, fechou. Minha amiga Áurea, da Marechal Costa e Silva, muito obrigado, e dona Cida do Baixio, ouvindo a gente e participando. Bom dia, minha amiga Áurea.
2: Bom dia, Tânia, Áurea. Quero pedir a música Carlos Alexandre, queria eu.
1: Beleza.
2: Para oferecer minha mãe Maria, meu filho Lucas, minha irmã Aurania, minha amiga Sônia, a Lu Oliveira, a Loreninha, Agostinho Filho, a você, a Célio e a todos que estão na escuta do programa Maria Danta, na Lagoa do Milão. Bom dia, Tony.
1: Valeu, minha amiga Áurea, da Marechal Costa e Silva.
3: Bom dia.
1: Bom dia, Cida.
3: Para mim, de Zé Ribeiro, pode ser qualquer uma, viu? Estou aqui na luta. Ei, Dona Oliveira, bom dia. Passar uma música para mim de Zé Ribeiro.
1: Pode bom dia, Dona Cida.
3: Estou aqui na luta assistindo seu programa.
1: Ok.
3: Bom dia, abençoado.
1: Tchau. Valeu. Vai curtir uma boa do Zé Ribeiro, né? Aqui na sequência também. Show de bola. Muito obrigado aí pela audiência e pela participação. Começando com o grande e saudoso Carlos Alexandre. Queria eu.

É isso aí, beleza, estamos de volta, 8h11, tá aí você ouvindo Bregão no sabadão, né, você ouvindo, participando, a galera chegando, mandando aí a sua mensagem de áudio e de texto, meu amigo, galera participa pra valer, viu, show de bola!

0: É isso aí, meu amigo. E vamos lá, né? A galera tá participando pra valer. É no sabadão, o bregão é show de bola. Zefinha, minha amiga, lá do alto, né? Ouvindo aqui o nosso programa. Muito obrigado aí pela audiência, né? Erivan, nosso amigo, né? Erivan Moreira, né? O Erivan Pedreiro também, né? Ouvindo a gente. Muito obrigado aí, meu amigo, pela audiência e pela sintonia. Fatinha, lá do alto, minha amiga. Querendo ouvir uma música do Amado Batista, né? É... oferecendo aí para todos que estão na escuta, né? Todos nós que fazemos aqui a rádio, todos que estão ouvindo. A Fatinha tá lá no varandão ouvindo a gente, né? Trabalhando e ouvindo aqui o nosso programa Bregão e vai curtir já já uma boa do Amadão, né? Amado Batista. Seu Chico Barbosa, lá em Jaguaribe, no Ceará. Muito obrigado aí pela audiência de sempre, né? E bom dia, bom dia. Galera participando, vamos lá. Vamos atender aqui seu Chico Barbosa e nossa amiga Fatinha, né? Fatinha tá ouvindo a gente, né? E participando também do nosso programa. Bom dia, seu Chico Barbosa.
1: Oi, Tony Oliveira. Bom dia, Tony. Bom dia, Marcelinho Vaz. Bom dia a todos que estão ouvindo o Bregão de sábado. Tony, hoje eu quero ouvir com Rick Renner. Eu acho que o nome da música é Manda Outra Que Eu Mereço. Quero oferecer essa música aqui para meus dois filhos, o Felipe, que está aqui comigo aqui em Jaguaribe, a minha filha Ana Flávia, a mãe dela lá em Natal, para seu Chico de Abidias também lá em Natal, para seu João de Deus, Dona Leopoldina, Rafaela aí no Agreste de Cima, para Dona Lúcia Lins e Alzenia aí no São Severino, e para o meu amigo, seu Chico Baiano aí do Melo, para Dona Socorro e a Lúcia aí na Lagoa Nova, e para o Pedro de Brejo do Cruz na Paraíba, e para meu amigo Agostinho Filho, e para você também, Tony. E tenha um ótimo final de semana, Tony. Até segunda-feira, Tony.
0: Tá aí, bom dia para você. Vamos lá, né? Vamos atender aqui o nosso amigo seu Chico Barbosa aqui na sequência, né? Essa música de Rick Renner não é bem brega, mas dá para tocar, que é um sertanejo bem sofrência. Valeu, seu Chico Barbosa, muito obrigado aí pela audiência de sempre, né? Mandar aqui um alôzão também para Eugênio, né? Eugênio aqui e nossa amiga Sônia, também nossos amigos, né? Valeu, aqui pertinho da rádio, né? Show de bola! Começando com o Amadão, essa é boa! Vai também para Elaine, lá no Venha Ver, a filha da nossa amiga Maria de Fátima. Bom dia, bom dia!

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0: É isso, beleza, o bregão no sabadão, meu amigo. Já são 8h25, mandando aqui um alôzão para nossa amiga Jucileide, lá do São Joaquim, né? A Diana também, o pessoal bom, Dona Laide Naaba, Vanessa, nossa amiga ouvinte lá do São Joaquim, né? Esse pessoal bom que escuta a gente. Cristina tá ouvindo a gente lá no Sítio Açude, né? Muitíssimo obrigado aí pela audiência de sempre, né? Bom dia, né? E obrigado pela sua audiência e pela sua sintonia. Show de bola, a galera toda, né? Participando, mandando mensagem aí de áudio e de texto, e a gente vai atendendo aqui, viu? Vamos lá, tem mais gente querendo falar com a gente. Grande Eduardo, lá do São Pedro. Vai já curtir uma do xará Eduardo Costa, né? Bom dia, meu amigo Eduardo.
1: Opa, tô ouvindo o Begão também, um Bego. Toca Eduardo Costa, Toninho Oliveira.
0: Eduardo Costa.
1: Tudo bom? Do São Pedro. Do Circo Boa Vista, Priscila Pia Pima. Manoel Lupel.
0: Priscila.
1: Priscila Guilherme. Um bom sábado pra vocês.
0: Valeu, meu amigo Eduardo.
2: Toninho Oliveira, bom dia, meu amigo, tudo bom? Toninho Oliveira, aqui é Erivan Predeiro.
0: Bom dia, meu
2: Manda
0: amigo.
2: Manda uma música de Adelino Nascimento pra gente aí. Toca uma pra gente aí, bem bacana aí.
0: Pronto.
2: Valeu, meu amigo, um bom dia.
0: Valeu, grande Erivan Pedreiro, né? Ouvindo a gente, participando aqui do nosso programa também. É show de bola, meu amigo. Muito obrigado aí pela audiência e pela sintonia. Vai ouvir a música belíssima aí, né? Uma musicão do Adelino Nascimento. É. E meu amigo Eduardo, lá do São Pedro, vai curtir agora Eduardo Costa. Essa é boa. Muito obrigado.
3: Obrigado, São Paulo. Obrigado, Brasil. Obrigado a

dado a cada um de vocês. Que nosso Senhor Jesus possa abençoar a vida de vocês. Tchau, gente!

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1: Olha aí, já são 8h40, né? 8h40. Bom dia, tá aí o Bregão. Você curtiu Fernando Luiz? Saudade Machucante. Essa daí é boa, viu? Aí, pra você que tá na escuta, Eliene, lá do Sítio Carapuça, município de Jaguaribe, né? Tá ouvindo a gente. Muito obrigado. Pessoal da Liberdade também, né? Lá pertinho do Sítio Carapuça. Muito obrigado, pessoal que nos escuta aí no Melo, no Varrelo. Pessoal da Boa Ventura, né? Dona Lúcia, o pessoal lá da Boa Ventura que escuta a gente sempre, né? Valeu. Dona Zefa, né? O pessoal do Sítio Santo Antônio. Pessoal da Serrinha dos Marinheiros, Elisângela, Gessiano, o Francisco Clebson, né? Pessoal lá que escuta a gente, Elisângela, né, também. Pessoal, meu amigo Xavier, o homem é bom. Zé Xavier também. Pessoal da Lagoa dos Marinheiros, Samara, Dona Lindalva Lima já participou hoje, né? Lá no Baixio, Dona Cida, Vanessa e Veroneide, nossas amigas ouvintes. Sempre ouvindo aqui o nosso programa. Muito obrigado. Vamos atender aqui nossa amiga Valdete e seu Daniel Peixoto, lá na 13 de maio, né? Querendo ouvir? Seu Daniel tá querendo ouvir Agora ou Nunca Mais, né? Com Amado Batista. E nossa amiga Valdete querendo ouvir o Bartosão, Doce Rosita. Tá aí, né? Galera querendo ouvir Bregão no Sabadão. É assim, meu amigo. Só as populares e as tops do mundo brega. Bom dia, bom dia.

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1: Olha aí, 8h52, aí 8h53 agora, já passando, né? Muito obrigado pela audiência e pela sintonia. Galera mandando mensagens, meu amigo Benedito lá na Timbaúba. Daqui a pouquinho a gente atende ele, né? Nosso amigo Benedito também sempre ouvindo a gente. Pessoal da Timbaúba, socorro a galera dos Olhos Verdes. Também tá ouvindo a gente, muito obrigado aí pela audiência, né? Também mandando aqui um alôzão, né? É, para o nosso amigo Benedito lá no Bar da Pururuca, ali no Mercado Público, né? Também ouvindo aqui o nosso Bregão no Sabadão. É, muito obrigado mesmo pela sua audiência, pela sua companhia de sempre, né? Essa galera toda que participa, que escuta, né? Está sempre aí na sintonia. Zefinha lá no Cedro, né? Seus pais, seu Francisco e dona Francisca, que também sempre escuta a gente. Meu muitíssimo obrigado aí pela audiência. Vamos falar agora com minha amiga Zefinha lá do Alto, né? Também com Dona Socorro da Lagoa Nova e meu amigo Pedro lá de Brejo do Cruz, na Paraíba. É, o homem é bom, viu? Tá ouvindo a gente sempre, sempre. Minha amiga Zefinha, bom dia, bom dia.
2: Tônio, bom dia, um ótimo final de semana abençoado pra você. Com muitas bênçãos, saúde, paz e tudo de bom pra ti, olha. O brega hoje tá top.
1: Valeu.
2: Mas qualquer um brega que tiver aí, bem arrochado aí,
1: oferece tocar um bom daqueles.
2: E a Maria Mendes, que ela está aqui. E a toda a equipe da M. Tchau.
3: Bom dia, Tônia, o Pedro de Brejo Cruz.
1: Bom dia, meu amigo.
3: Som de casa, Alexandre, minha busca sem fim. Vou cumprimentar você, vai para Augustinho Filho, aqui em Brejo, vai para minhas amigas Cíntia, a Wenha, a Tamires, a Josi, a
1: Certo.
3: Rebeca, vai para Samara. Aí para o Primo Zé Paizinho, o Marinaldo Batista, o Paulo Pereira, o Toninho, o João, o Costa, o Edinaldo e para todos os ouvintes. Tenha um bom dia, meu amigo.
1: Bom dia, meu amigo.
3: Brejo Cruz.
1: Valeu.
3: Minha busca sem fim com Carlos Alexandre.
1: Vamos tocar agora, meu amigo.
4: Bom dia, Dona Oliveira.
1: Bom dia, Dona Socorro.
4: Eu quero pedir hoje um bilhete a meu amor.
1: Certo.
4: Ofereço, eu acho que ela é com Chico Alves do Barro. Ofereça que é aluno, minha irmã, a Lúcia Lins, ao Zenino São Severino. Ofereça. A seu Chico Barbosa e família em Jaguariba.
1: Certo.
4: Ao filho, a esposa dele em Natal. Ofereça Chico de Abidia, a Zé de Astolfo, seu Chico Baiano Melo. Ofereça minhas irmãs lá no Jaguaribe, todos meus sobrinhos, todos meus amigos. Ofereça. Né? Ofereça a seu João de Deus, Dona Leopoldina, Rafaela, ao Zilei no Citaçude. E aqui meus primos, meu tia. E todos meus familiares, a Maria de Braz, ao Zenir Chico Gomes e a todos que estiverem na escuta, tenham um dia abençoado por Deus. Tchau.
1: Pronto. Valeu, Dona Socorro.
4: E tenha um bom dia.
1: Bom dia e obrigado aí pela participação de sempre, né? Sempre ouvindo a gente. Bom dia, bom dia. Vamos lá.

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1: Eita, meu amigo, o bregão hoje tá que tá, viu? E a galera gostando e participando também. Bom dia, né? Obrigado mesmo pela audiência de sempre. Mandar aqui um alôzão também para o nosso amigo Francisco, né? Francisco Torres, lá no Baixio dos Clementinos. Muito obrigado aí pela audiência, nosso amigo, né? Tá valendo. Obrigado mesmo pela sua sintonia. Pessoal lá que escuta o nosso programa. Show de bola. E tem mais gente querendo falar com a gente, viu? Eliane, lá do Cid Carapuça, minha amiga. Muito obrigado aí pela audiência. É município de Jaguaribe, né? E também o nosso amigo José Newton, tá lá em São Paulo ouvindo aqui o nosso programa. Show de bola, só de bituca no sabadão. Bom dia, Eliane.
2: Bom dia, Frederico Eliane, Cid Carapuça. Eu gostaria de pedir a música de Sandro Lúcio, Se Amar Foi Um Erro, só para curtir, para
1: Laço Aberto.
2: E para oferecer a minha amiga Vânia, lá no Cipiaba. Eu sei que ela está ouvindo o seu programa.
1: E pronto.
2: Para todos os meus amigos de Carapuça e Liberdade.
1: Valeu, minha amiga. Bom dia e muito obrigado aí pela audiência e pela sintonia, né? Tá valendo. Eliane do Cid Carapuça, mandando para Vânia lá no Cipiaba, né? Que tá ouvindo a gente também. Valeu. Vai já ouvir Laço Aberto com Sandro Lúcio. O nome da música é esse. Meu amigo Zé Nilton, bom dia.
3: Bom dia, Tony. Bom dia a todos da Difusora. Abraço, ótimo brega para todo mundo. Toca aí um brega bem gostoso para nós. Ofereço a todos que estão sintonizados nessa linda, maravilhosa.
1: Pronto.
3: São Tony Oliveira. Aquele abraço.
1: É nóis.
3: Toca aí um brequinha bem gostoso do Zezo.
1: Do Zezo. Pronto, vou fazer uma dose dupla com o Zezo aqui, viu? Duas boas daquelas, que dói até nos calcanhares. Imagina nos cotovelos. Aí, bom dia, meu amigo. Vamos lá, né? Tá aí, brega pedido é brega tocado.

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2: É isso, 9h23. Isso aí, hoje é dia 3 de outubro, né, meu amigo? É. Amanhã é dia de votação, né? De escolher os destinos do seu estado, do seu país, né? Amanhã, dia 4, dia da eleição geral, né? Para deputado federal, deputado estadual, dois senadores, governadores e presidente da República. Tem que saber escolher, viu? Para depois não se arrepender. Depois de arrependimento, são 4 anos esperando para ver se aparece outra coisa melhor. Mas é assim mesmo, né? Luiz Cláudio, meu amigo, tá ouvindo a gente lá em Brasília, Distrito Federal. Rapaz, essas ligações spam aqui, né? Tira a gente de tema. Quando acaba tendo, ninguém fala e desliga. E às vezes oferecendo planos. Homem, pelo amor dos meus netinhos. Tá valendo, né? Deusineide, ouvindo a gente, né? Obrigado aí pela audiência, o pessoal que escuta, né? Sintonizando aqui o nosso programa. Show de bola, meu amigo. Até 11 o caqueado é por aqui, né? Mandar aqui uma alusão para Fabiana Souza, lá em Pereiro, no Ceará. Vou já mandar aqui uma boa para ela, né? Fabiana é gente boa demais, né? Nosso ouvinte assíduo, sempre ouvindo aqui o nosso programa, né? Sempre sintonizando para valer. Show de bola. É. Tá valendo. Tem mais gente querendo falar com a gente. Dona Lúcia Lins, lá no São Severino, minha amiga. Obrigado aí pela audiência, né? De sempre. Sempre participando também e ouvindo aqui o Bregão no Sabadão e na semana o Difusor, o Povo no Rádio, né? Show de bola. Vamos falar aqui com ela e também com o nosso amigo Luiz Cláudio, diretamente de Brasília. Dona Lúcia Lins, bom dia.
3: Bom dia, Tony Oliveira. Passa para mim hoje, Amado Batista, Seus Olhos.
2: Ok.
3: Ofereço a todos do São Severino. Ao Zenício, seu Manuel Bandeira, Veroneide, Lindalva Lima, Dona Socorro e Lourdes. Aos Leide Ulene, Francisco de Abidia, seu Francisco Barbosa, seu Francisco Baiano, seu Zezinho nos Porões, seu João Deus, Dona Leopoldina. Pra você, pra Agostinho, pra Celinho, Maria Antônia, enfim, todos que estiverem na escuta. Um feliz e abençoado final de semana.
2: Muito bom.
3: Paz e saúde.
2: Muito bom.
4: Bom dia, Tom Oliveira. Bom dia, ouvinte.
2: Bom dia, Luiz Cláudio.
4: São Miguel. Aqui é Luiz Cláudio falando diretamente de Brasília. Quer dizer, estou no entorno de Brasília. Estou aqui na roça. Estiva, Curumbá, em Luziânia, Goiás.
2: Pronto.
4: Ligadinho aqui no bregão do Tom Oliveira.
2: Beleza.
4: Tá, nosso amigo Almina 13. Todos primos em São Miguel. Prima. Todos estão aí ligados ouvindo brega. Eu estou aqui desde cedo ligadinho, Tom Oliveira. Chovendo aqui, dando um sereninho aqui.
2: Aí sim.
4: Não deu nem pra molhar a terra, mas tá aqui. Tá um clima bom.
2: Aí sim, é bom, né?
4: Calor daqui, viu? Que aqui tá.
2: Essa região aí é bom, né? Tem um friozinho legal.
4: Bom dia. E bom dia pro grupo Semente do Alto Santa Tereza. Menina aí tão ligado, tá ouvindo.
2: Valeu, meu amigo. Grande Luiz Cláudio. Tá aí, Fabiana Souza. Vou tocar uma legal aqui nessa sequência pra você, viu? É, uma do Amadão. Essa é legal, né? Vamos fazer uma dose dupla com o Amado Batista, né? Vamos fazer a dose dupla para nossa amiga Dona Lúcia Lins, né? E para Fabiana Souza, lá em Pereiro, no Ceará. Vai ser Seus Olhos, né? Isso mesmo, do Amado Batista. E ainda, além de Seus Olhos, vamos mandar Quando Te Vejo, que vai para Fabiana Souza também, né? Lá em Pereira, ouvindo a gente. Valeu, valeu. Né não, meu amigo José Newton? Só falta o que você disse ontem? Daí o grande José Newton disse que falta não sei o que lá, né? Falta uma tal de uma paçoca, né? Valeu, bom dia, bom dia.
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1: É isso aí, beleza. 9h43, aí, 9h43. Bom dia. Nossa amiga Lena Costureira tá lá em Sorocaba, São Paulo, né? Ouvindo a gente através do Rádios Net. Vou já mandar uma música legal aqui pra ela, né? Muito obrigado aí pela audiência e pela sintonia de sempre. Show de bola. Obrigado mesmo, né? Meu amigo Benedito tá ouvindo a gente lá na Timbaúba. Vamos já atender ele aqui também, né? Nosso amigo Benedito é ouvinte assíduo do nosso programa também, né? Muito obrigado mesmo pela sua sintonia, pela sua audiência de sempre, né? Show de bola. Tá valendo aí, né? Cristina, lá do Situaçu, já mandou uma música boa pra ela também, né? Cristina é nosso amigo ouvinte de muitos janeiros e carnavais. Nosso amigo Jeremias também, lá em Coronel João Pessoa. Tá valendo demais, meu amigo. Muito obrigado aí pela sua audiência de sempre, né? Essa galera boa que sempre escuta aqui o programa Difusor, o Povo no Rádio. Show de bola. Até 11. Vamos lá, vamos começar essa sequência com essa daqui. E vai para Lena Costureira, tá ouvindo a gente lá em Sorocaba, São Paulo, através do Rádios Net. Foi tirar uns dias de férias, está ouvindo a gente. Bom dia!

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0: É isso aí, tá? Que sequência bregão, né? É, valeu, meu amigo. Bom dia, galera mandando. Você que não quiser mandar mensagem de áudio, né? Pode mandar de texto que dá certo também. A gente atende, né? Tem muita gente que não gosta de soltar a voz, né? Deusineide, vou já mandar aqui uma boa pra você também, minha amiga. Tá ouvindo a gente, né? O pessoal tá no sítio, mas tá ouvindo. Beleza. Muito obrigado aí. Dona Fátima, seu Fernando, o pessoal lá na Cachoeira, né? Ouvindo a gente. Muito obrigado aí pela sua audiência e pela sua sintonia, né? Meu amigo Benedito, vamos atender o Benedito aqui, o pessoal lá da Timbaúba, né? Deixa me ver aqui o meu amigo Raimundo Lagoa, do Melo dos Pinheiros, também tá ouvindo a gente, meu amigo. Muito obrigado aí pela audiência, né? Pela sintonia. Também deixa me ver aqui. Damiana, lá da Walter Marques de Lima. Muito obrigado aí pela audiência, minha amiga. Show de bola, tá ouvindo a gente? Está em ótima companhia também, né? É, tá valendo. Vamos lá, né? Galera participando, mandando aí a sua mensagem de áudio ou de texto. Pode ficar à vontade que a gente atende aqui, né? O pessoal não gosta de mandar áudio, pode mandar texto. Fabiana Souza, lá em Pereiro, no Ceará. Show de bola, né? Bom dia, meu amigo Benedito.
1: Bom dia, Antônio Oliveira. Aqui é Benedito, de Tibaúba. Antônio Oliveira, eu queria que passasse aí pra mim uma música de Sandro Lúcio, qualquer uma.
0: Com pronto.
1: Na escuta do seu programa aqui do Bega.
0: Valeu, meu amigo Benedito. Obrigado aí o pessoal, né? Lá da Timbaúba, socorro o pessoal lá ouvindo a gente. Damiana da Gualter Marques de Lima, bom dia.
2: Rádio Difusora de São Miguel, bom dia, Tony Oliveira. Passando aqui para pedir a música de Rick Ren, para oferecer todas minhas amigas e minhas irmãs em crioulo e a você, que é um ótimo locutor, te admiro muito, Tony.
0: Força, valeu, minha amiga.
2: Amor com Rick Ren.
0: Obrigado aí pela audiência e pela sintonia, né? Tá valendo. Obrigado mesmo, pessoal bom que escuta a gente. Começando com Sandro Lúcio. Vamos lá. Essa é boa, viu, meu amigo? Grande, né? Benedito lá da Timbaúba. Bom dia, bom dia.

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1: É isso aí, já são 10h14, meu amigo. É o bregão aqui no Paranão. Meu amigo Raimundo Lagoa, seu Geraldo Lagoa, lá no Melo dos Pinheiros, ouvindo a gente. Show de bola, meu amigo. Meu amigo Francisco tá lá em São Paulo, né? É o Francisco, lá em São Paulo, deixa eu me ver aqui. Tá ouvindo a gente através do Radiosnet, né? Valeu, meu amigo. O grande Francisco Lima, isso mesmo, né? Ou melhor, Francisco, né? Melo, lá em São Paulo. Valeu. Querendo ouvir aqui uma... Eles querem escutar uma pedrada daquelas do Amadão, né? Amantes! Eita, essa é boa, viu? Mandando aí pra todos que estão na escuta. Muito obrigado aí, que Deus abençoe seu final de semana também, meu amigo. E o meu amigo Raimundo Lagoa, lá do Melo dos Pinheiros, também tá ouvindo a gente. Muito obrigado aí pela audiência e pela sintonia, né? Show de bola. Vamos lá. Grande Raimundo Lagoa, bom dia, meu amigo.
2: Aqui é Raimundo Lagoa do Mé dos Pinheiros. Queria pedir uma música aí com o Bartô Galeno, qualquer uma.
1: Uma do Bartôzão.
2: Meu Pajé Lagoa, a galera que assiste seu programa.
1: Pronto, meu amigo, valeu. E Helena Lourdes de Oges, lá de Hereré, no Ceará, juntamente com a Vianeide, está ouvindo a gente, vai curtir uma da Roberta Miranda aqui na sequência. Beleza? Muito obrigado pela audiência e pela sintonia. A galera toda ouvindo a gente.

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1: Olha aí, 10h28, beleza, 10h28, vamos mandar aqui um alôzão, né, pra meu amigo Luiz Cláudio, né, que tá ouvindo de Brasília, mandando aqui um alôzão, o Paulo Oliveira, né, mandando aqui um alôzão para o grupo Semente do Alto, Santa Teresa, isso mesmo. Tá valendo aí, né, mandando aqui um alôzão pra galera do Alto Santa Teresa. Todo mundo lá, né? Luizinho, Dedé, do Jardim São Paulo. É muita gente ouvindo a gente, né, Luiz Cláudio? Valeu, meu amigo, é mesmo. Que o caqueado é bom demais. Show de bola, muito obrigado mesmo pela sua companhia, pela sua audiência de sempre, viu? Tá valendo demais. 10h29, também vamos mandar aqui uma música para Deusineide, né? Tá ouvindo a gente. Damiana da Walter Marques de Lima, nossa amiga Fabiana Souza, essa galera toda, né? Eliane do Cid Carapulsa, essa galera boa. Ainda nossa amiga, né, que está sempre, Marielda, né, está sempre ouvindo a gente, pessoal ali dos Purões, seu Zezinho também, essa galera toda. No sabadão o bregão é topado, viu? Galera gosta e a gente detona só as populares e as tops do mundo brega. Eita!

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É isso, meu amigo. Continuando aqui o Bregão. Já estamos na reta final, né? Já são 10h43, né? Muito obrigado aí a Mimi Silva, né? Mimi tá ouvindo a gente lá em São Paulo, meu amigo. É, através aí do Radiosnet. Muito obrigado, né? Pessoal que escuta a gente através dos nossos links, né? Aonde quer que você esteja, através do Radiosnet, do Rádio Garden e também, né? Através aí da frequência 1370 em toda a região. Tá valendo. É, obrigado aí pela sua audiência e pela sua sintonia, né? Tá valendo demais. Deixa eu me ver aqui. Minha amiga Graça do Alto, muito obrigado aí, o pessoal bom que escuta a gente, né? Maria de Fátima, lá de Venha Ver, né? Ouvindo aí o nosso programa, sempre, sempre na sintonia. Tá valendo demais, né? A você que nos escuta. Meu amigo Eduardo, lá do São Pedro, valeu. Seu Zezinho nos Purões, vamos mandar aqui uma boa, né? Uma já para a gente encerrar aqui, né? Daqui a pouquinho a gente volta para encerrar. Vou mandar a do Laírton, né? Para o nosso amigo Marcons, nosso amigo Mucunã, pessoal aí da borracharia do Posto Seu Chico Peixoto. E vou mandar uma do Amado é Deus para seu Zezinho lá nos Purões. Paulinho, Pedrinho, a galera trabalhando e ouvindo a gente. Eita!

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1: É isso aí, gente. Beleza, já são 10h52. A dor do parto é dolorida, mas é o jeito, né? Um ótimo sabadão, um ótimo final de semana para você e sua família. Vou deixar aqui as últimas tocando, né? E amanhã, não esqueça, amanhã é dia de votação, dia de escolher o futuro do país. Não escolha errado para não se arrepender depois. Valeu? Preste atenção que tudo vai dar certo. Meu muitíssimo obrigado. A gente volta segunda, né? Dando um resumão no programa Difusor, o Povo no Rádio, sobre as eleições, sobre os resultados, né? Para você. Valeu, gente. E próximo sábado tem mais um Bregão no Sabadão. Valeu, muito obrigado pela audiência e até lá! Valeu!
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Halleluja. Como é tu? Faz a mãozinha lá no alto assim comigo, ó. Glória a Deus aí, meu irmão.

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Olha, muitas vezes nós estamos apaixonados, mas aquela pessoa não quer nada com a gente. Vou dar um conselho para vocês e não esqueçam disso jamais, viu?

0: 13:17.
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0: 14 horas e 3 minutos.
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0: 14 horas e 16 minutos.
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2: 14 horas e 31 minutos.
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0: 15h16.
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3: Quinze horas e 30 minutos.
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15 horas e 47 minutos.

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2: 16h30.
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0: Este show tem a marca Kellyson Gravações. Kellyson
1: Gravações. Do volume 5, e a galera de Natal tá cantando já que o Kellyson me disse.

0: 17:15.
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1: Dezessete horas e 45 minutos.
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